nego, porque estão a te vigiar, de olho gordo em você, querendo te derrubar.